esta é uma canção de amor que os meus queridos fãs J-Ax e DJ Jed me dedicaram.